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2: A gente tá bem.
3: Tô bem.

vocês, turma, quero ouvir. Canta lá, galera. E aí, vamos dar uma fugidinha.